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Os destaques desta edição, 24 de julho, às 18 horas, em Tóquio. Ministros da ASEAN desejam encerrar negociações sobre código de conduta no Mar da China Meridional este ano. Ministro da Economia, Comércio e Indústria do Japão classifica de lamentáveis novas tarifas impostas pelos Estados Unidos. No Japão, inflação sobe 1,6% em junho. Com vocês no noticiário, Renato Brandão. Os ministros das Relações Exteriores da Associação das Nações do Sudeste Asiático, conhecida como ASEAN, esperam continuar a fazer esforços para concluir neste ano as negociações sobre um código de conduta destinado a evitar conflitos no Mar da China Meridional. China, Filipinas e outras partes reivindicam territórios localizados nas águas e Pequim e Manila têm trocado acusações sobre incidentes na área. Na quinta-feira, a ASEAN divulgou uma declaração conjunta sobre a reunião dos ministros das Relações Exteriores das nações membros. O encontro aconteceu em Manila na terça-feira e a situação do mar da China Meridional estava no topo da agenda. O comunicado não se refere à China pelo nome, contudo, afirma que alguns ministros expressaram preocupações

0: com aterros, atividades e incidentes graves ocorridos na área, incluindo ações que colocam em risco a segurança das pessoas. O comunicado também diz: reafirmamos ainda mais a necessidade de buscar uma resolução pacífica das disputas, de acordo com o direito internacional. Em uma entrevista à imprensa, a secretária das Relações Exteriores das Filipinas, Maria Teresa Lázaro, comentou as negociações realizadas entre a ASEAN e Pequim sobre um código de conduta no mar da China Meridional. Lázaro observou que os dois lados estão voltados para se chegar a uma conclusão nas negociações até o final deste ano. Ela disse: esse parece ser o interesse de muitos países e eu posso ver alguma vontade política de todas as partes envolvidas. O comunicado também diz que os ministros conduzirão uma revisão abrangente da implementação do consenso de 5 pontos, com o qual os líderes da ASEAN e os militares de Myanmar concordaram. O consenso de 5 pontos foi alcançado após o golpe de 2021 em Myanmar e inclui a cessação imediata da violência no país. A declaração diz que os ministros apresentarão suas recomendações no encontro de cúpula da ASEAN, que deverá acontecer em novembro. O ministro da Economia, Comércio e Indústria do Japão, Akazawa Ryosei, disse que as novas tarifas impostas pelos Estados Unidos são lamentáveis. Akazawa concedeu uma coletiva de imprensa na sexta-feira. O ministro disse: as atividades industriais e comerciais em nosso país são conduzidas de acordo com regras internacionais. Portanto, é lamentável que os Estados Unidos tenham optado por impor tarifas, citando a ausência de uma proibição sobre a importação de produtos feitos com trabalho forçado. Akazawa acrescentou que Tóquio tinha confirmado com Washington que o Japão não teria de enfrentar tarifa adicional alguma, além daquelas que já haviam sido aceitas no ano passado. Ele acrescentou que o governo do Japão vai manter uma comunicação próxima com os Estados Unidos sobre essa questão. Segundo o governo de Trump, a produção excessiva do Japão, da China e de outros parceiros comerciais estaria prejudicando a indústria dos Estados Unidos. Atualmente, Washington está investigando este assunto e poderá aumentar ainda mais as tarifas. Akazawa disse que não fará qualquer comentário que possa interferir no resultado da investigação dos Estados Unidos, mas que não prevê uma conclusão que pudesse impor quaisquer taxas extras ao Japão.
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0: No Japão, a inflação teve um aumento de 1,6% no mês de junho, em comparação ao mesmo mês do ano passado. Segundo o Ministério do Interior e Telecomunicações, o índice de preços ao consumidor, excluindo alimentos perecíveis, subiu em relação ao aumento de 1,4% registrado no mês de maio. O índice permaneceu abaixo por 5 meses consecutivos da meta de 2% projetada pelo Banco do Japão. A baixa taxa de aumento se deve, em parte, a um programa do governo que visa reduzir os custos da educação. A queda nos preços da gasolina também contribuiu. O governo está mantendo os preços baixos com subsídios em meio à situação no Oriente Médio. Contudo, os preços dos alimentos em geral, excluindo itens perecíveis, tiveram uma alta de 3,1% em comparação ao ano passado. Os grãos de café aumentaram 23%, as marmitas bentô cerca de 11% e o chocolate apresentou alta de aproximadamente 9%. No entanto, os preços do arroz caíram pelo segundo mês consecutivo, ou uma queda de cerca de 9%, indicando o maior declínio desde agosto de 2015. A gigante japonesa de telecomunicações SoftBank anunciou planos para iniciar testes domésticos de seu serviço de comunicação com estações base aéreas no segundo semestre. Na quinta-feira, a SoftBank anunciou o plano para chamar

chamada Estação de Plataforma de Grande Altitude. O plano se refere a aeronaves não tripuladas com equipamento de comunicação a bordo. Elas são capazes de voar por longos períodos na estratosfera a uma altitude de aproximadamente 20 mil metros. Essas estações base aéreas podem cobrir comunicações em um raio de 100 quilômetros, mesmo quando a infraestrutura terrestre não estiver disponível. A SoftBank prevê que o sistema possa ser usado em situações de desastres ou em áreas montanhosas remotas. A empresa pretende comercializar o serviço já no ano que vem. Possíveis locais onde os próximos testes poderão ser realizados são as regiões de Kyushu, Shikoku, Kinki e Tohoku, que podem ser atingidas por grandes desastres, como um grande terremoto na fossa de Nankai. Segundo a SoftBank, a aeronave será testada em sua capacidade de manter um voo estável, operando normalmente os canais de comunicação. E crianças da província de Nagasaki, no oeste do Japão, têm brincado em um labirinto gigante feito com cerca de 150 mil girassóis. Todos os anos, desde 2023, alunos do ensino fundamental criam um labirinto de girassóis na cidade de Unzen, com a ajuda de moradores. As próprias crianças traçaram o percurso da entrada até a saída. Elas esperam que o labirinto se torne uma nova atração turística. Na quinta-feira, alunos do terceiro ano deram os retoques finais na criação deste ano, decorando a entrada com tiras amarelas de papel. E aqui, prezados ouvintes, termina o noticiário em português da NHK World Japan. Notícias atualizadas também no Facebook. Obrigado pela audiência.

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0: Os destaques desta edição, 24 de julho, às 18 horas, em Tóquio. Ministros da ASEAN desejam encerrar negociações sobre código de conduta no Mar da China Meridional este ano. Ministro da Economia, Comércio e Indústria do Japão classifica de lamentáveis novas tarifas impostas pelos Estados Unidos. No Japão, inflação sobe 1,6% em junho. Com vocês no noticiário, Renato Brandão. Os ministros das Relações Exteriores da Associação das Nações do Sudeste Asiático, conhecida como ASEAN, esperam continuar a fazer esforços para concluir neste ano as negociações sobre um código de conduta destinado a evitar conflitos no Mar da China Meridional. China, Filipinas e outras partes reivindicam territórios localizados nas águas e Pequim e Manila têm trocado acusações sobre incidentes na área. Na quinta-feira, a ASEAN divulgou uma declaração conjunta sobre a reunião dos ministros das Relações Exteriores das nações-membros. O encontro aconteceu em Manila na terça-feira e a situação do mar da China Meridional estava no topo da agenda. O comunicado não se refere à China pelo nome, contudo, afirma que alguns ministros expressaram preocupações com aterros, atividades e incidentes graves ocorridos na área, incluindo ações que colocam em risco a segurança das pessoas. O comunicado também diz: reafirmamos ainda mais a necessidade de buscar uma resolução pacífica das disputas, de acordo com o direito internacional. Em uma entrevista à imprensa, a secretária das Relações Exteriores das Filipinas, Maria Teresa Lázaro, comentou as negociações realizadas entre a ASEAN e Pequim sobre um código de conduta no Mar da China Meridional. Lázaro observou que os dois lados estão voltados para se chegar a uma conclusão nas negociações até o final deste ano. Ela disse: esse parece ser o interesse de muitos países e eu posso ver alguma vontade política de todas as partes envolvidas. O comunicado também diz que os ministros conduzirão uma revisão abrangente da implementação do consenso de 5 pontos, com o qual os líderes da ASEAN e os militares de Myanmar concordaram. O consenso de 5 pontos foi alcançado após o golpe de 2021 em Myanmar e inclui a cessação imediata da violência no país. A declaração diz que os ministros apresentarão suas recomendações no encontro de cúpula da ASEAN, que deverá acontecer em novembro. O ministro da Economia, Comércio e Indústria do Japão, Akazawa Ryosei, disse que as novas tarifas impostas pelos Estados Unidos são lamentáveis. Akazawa concedeu uma coletiva de imprensa na sexta-feira. O ministro disse: as atividades industriais e comerciais em nosso país são conduzidas de acordo com regras internacionais. Portanto, é lamentável que os Estados Unidos tenham optado por impor tarifas, citando a ausência de uma proibição sobre a importação de produtos feitos com trabalho forçado. Akazawa acrescentou que Tóquio tinha confirmado com Washington que o Japão não teria de enfrentar tarifa adicional alguma, além daquelas que já haviam sido aceitas no ano passado. Ele acrescentou que o governo do Japão vai manter uma comunicação próxima com os Estados Unidos sobre essa questão. Segundo o governo de Trump, a produção excessiva do Japão, da China e de outros parceiros comerciais estaria prejudicando a indústria dos Estados Unidos. Atualmente, Washington está investigando este assunto e poderá aumentar ainda mais as tarifas. Akazawa disse que não fará qualquer comentário que possa interferir no resultado da investigação dos Estados Unidos, mas que não prevê uma conclusão que pudesse impor quaisquer taxas extras ao Japão.
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0: No Japão, a inflação teve um aumento de 1,6% no mês de junho, em comparação ao mesmo mês do ano passado. Segundo o Ministério do Interior e Telecomunicações, o índice de preços ao consumidor, excluindo alimentos perecíveis, subiu em relação ao aumento de 1,4% registrado no mês de maio. O índice permaneceu abaixo, por 5 meses consecutivos, da meta de 2% projetada pelo Banco do Japão. A baixa taxa de aumento se deve, em parte, a um programa do governo que visa reduzir os custos da educação. A queda nos preços da gasolina também contribuiu. O governo está mantendo os preços baixos com subsídios em meio à situação no Oriente Médio. Contudo, os preços dos alimentos em geral, excluindo itens perecíveis, tiveram uma alta de 3,1% em comparação ao ano passado. Os grãos de café aumentaram 23%, as marmitas bentô cerca de 11% e o chocolate apresentou alta de aproximadamente 9%. No entanto, os preços do arroz caíram pelo segundo mês consecutivo, ou uma queda de cerca de 9%, indicando o maior declínio desde agosto de 2015. A gigante japonesa de telecomunicações SoftBank anunciou planos para iniciar testes domésticos de seu serviço de comunicação com estações base aéreas no segundo semestre. Na quinta-feira, a SoftBank anunciou o plano para a chamada estação de plataforma de grande altitude. O plano se refere a aeronaves não tripuladas com equipamento de comunicação a bordo. Elas são capazes de voar por longos períodos na estratosfera a uma altitude de aproximadamente 20 mil metros. Essas estações base aéreas podem cobrir comunicações em um raio de 100 quilômetros, mesmo quando a infraestrutura terrestre não estiver disponível. A SoftBank prevê que o sistema possa ser usado em situações de desastres ou em áreas montanhosas remotas. A empresa pretende comercializar o serviço já no ano que vem. Possíveis locais onde os próximos testes poderão ser realizados são as regiões de Kyushu, Shikoku, Kinki e Tohoku, que podem ser atingidas por grandes desastres, como um grande terremoto na fossa de Nankai. Segundo a SoftBank, a aeronave será testada em sua capacidade de manter um voo estável, operando normalmente os canais de comunicação. E crianças da província de Nagasaki, no oeste do Japão, têm brincado em um labirinto gigante feito com cerca de 150 mil girassóis. Todos os anos, desde 2023, alunos do ensino fundamental criam um labirinto de girassóis na cidade de Unzen, com a ajuda de moradores. As próprias crianças traçaram o percurso da entrada até a saída. Elas esperam que o labirinto se torne uma nova atração turística. Na quinta-feira, alunos do terceiro ano deram os retoques finais na criação deste ano, decorando a entrada com tiras amarelas de papel. E aqui, prezados ouvintes, termina o noticiário em português da NHK World Japan. Notícias atualizadas também no Facebook. Obrigado pela audiência.